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1: No palco da Opera House em Sydney, ao final da apresentação de Romeu e Julieta, em que Davi interpretou Romeu. Um momento marcante aconteceu diante da plateia e quem deu a notícia foi o diretor artístico da companhia, David Hallberg. Davi demonstrou surpresa e, é claro, muita emoção. Apesar de ainda ser jovem e ter iniciado o balé mais tarde do que outros bailarinos de destaque, aos 12 anos de idade, Davi, nascido no Santa Marta e criado no Vidigal, no Rio de Janeiro, tem um belo currículo com formação no Royal Ballet de Londres e passagem pelo Dutch National Ballet em Amsterdã. Davi chegou no Australian Ballet já como solista em 2024 e 2 anos depois conquista esse, que é um marco na carreira dos grandes bailarinos e um feito para poucos, se tornar o primeiro bailarino de uma renomada companhia de dança. É com o Davi Ramos que eu tenho o prazer de conversar agora. Bom, Davi, primeiro eu quero te agradecer por tirar um tempinho para conversar com a gente aqui da SBS em português e para os falantes da língua portuguesa aqui na Austrália e te dar os parabéns, dizer que eu fiquei muito emocionada quando eu vi o vídeo da sua promoção no palco, logo após uma apresentação pelo diretor artístico do Australian Ballet. Então, assim, parabéns demais, porque isso é fruto, com certeza, de muito esforço, muita dedicação, muito trabalho. E obrigada por estar aqui com a gente.
2: Muito obrigado. Primeiramente, obrigado pela oportunidade. É, realmente foi algo inacreditável. Ainda estou meio sem palavras pelo que aconteceu, porque não é toda companhia de ballet que faz tudo isso, né? Muito grande, anunciar a premiação no palco logo depois de um show. Normalmente é tipo a cortina dessa, né? Uhum. E aí eles apresentam, mas no Australian Ballet é uma tradição que eles têm durante anos, e é uma honra poder ser o primeiro brasileiro a esse cargo. É algo que eu sempre sonhei desde os 10 anos, que é uma grande conquista. Eu ainda tô meio bobo e tal, mas eu sei o peso desse cargo, né? E eu tenho muita confiança em mim, né? Por tudo que eu já passei e pela batalha, pela vitória. Mas eu sou muito grato, principalmente ao meu diretor, David Hallberg, porque é uma grande oportunidade.
1: Pois é, vamos começar então falando do anúncio, né, da sua promoção, a artista principal do Australian Ballet, bailarino principal. Como foi? Você tinha ideia de que isso ia acontecer? Alguém te avisou antes ou foi uma grande surpresa para você?
2: Olha, pelo que eu entendi, ninguém sabia. Acho que foi algo que o David, ele tentou organizar sem que ninguém soubesse. Eu acho que no meu caso, mais ainda porque eu não tenho nenhum familiar na Austrália. Então, normalmente, às vezes ele liga pros parentes e, tipo, convida eles para assistir o show. E aí trazem ele no backstage para assistir a premiação. Só que no meu caso, não tinha ninguém. Então, foi algo de surpresa. Acho que pouca gente já sabia. E ele tentou manter um diálogo total até o último momento. Então foi algo de surpresa mesmo. Sim, sabe? Me pegou de surpresa porque eu tinha acabado de fazer minha primeira, já era do meu terceiro show. Então, assim, eu só tava aproveitando os shows com a minha parte, né? E aí ele, sabe, entrou no palco e eu fiquei, meu Deus, será que é isso?
1: Muito legal. E assim, eles divulgando aquele vídeo, acho que a emoção foi passada para muita gente, né? Apesar de sua família não estar lá, enfim, outros brasileiros, isso chegou a muita gente e comoveu muita gente. Eu digo por mim mesma, porque quando eu vi o vídeo, eu fiquei assim, fissurada naquele vídeo. Eu vi várias vezes, porque eu achei muito emocionante, eu achei muito lindo e vibrei muito, né? Pelo que você falou, é o primeiro brasileiro a ocupar esse cargo, o primeiro homem negro, você também cita isso, né? Num post que você fez nas redes sociais. É um orgulho muito grande para todo mundo e, claro, para você também, né?
2: Eu só tenho a agradecer e é uma honra poder ser o primeiro negro e o primeiro brasileiro a conquistar esse cargo na Austrália. É algo que, quando eu entrei na companhia, eu já sabia.

0: porque eu e o David, a gente conversou bastante sobre. E uma das coisas que ele sempre me perguntou foi como eu me sentia com esse cargo de ser o primeiro, né? E eu falei para ele que eu só sentia honra de ser brasileiro, da minha história, da onde eu nasci, e que eu estava representando todos os brasileiros negros, todas as crianças que estão por vir, os novos talentos, a nova geração. E eu falei para ele que o meu sonho era virar primeiro bailarino, desde quando eu já cheguei aqui, e ele sempre apoiou isso. É lógico que demora, né? Assim, normalmente demora um pouco mais do que demorou para mim, porque envolve muitas coisas, envolve você se adaptar com companhia e tudo mais, né?
1: E tem a hierarquia a ser seguida, né? Você até falou um pouco sobre isso na outra entrevista, né? Que
0: Isso,
1: você
0: tem.
1: veio como solista, ainda tinham dois cargos acima, né? Que seriam o de sênior, artista sênior, e depois o artista principal, que é o primeiro bailarino, no caso, né?
0: Isso. Tem a hierarquia e que quando você entra, né, você chega numa companhia que são 75 bailarinos e todo mundo tem que fazer sua parte, tem que esperar, às vezes demora um pouco mais, mas eu acho que no meu caso, quando eu me mudei para a Austrália, eu já tinha um cargo muito grande em Amsterdã, no Dutch National Ballet. Eu acho que o David já sabia do meu talento, né, de como eu era, mas é um novo diretor, uma nova companhia, então precisava me adaptar, aprender os costumes da companhia, a cultura australiana, que é muito importante para a gente do Australian Ballet. Então tinha tudo isso envolvido, mas assim, eu estou muito feliz que é a mais do que eu esperava, sabe? Ser no palco com David Holberg, com a Australian Ballet, que está no top 5 das companhias do mundo de balé, né?
1: No seu post também você comenta, né? Tenho orgulho demais de quem eu sou, de onde eu venho. Cita Santa Marta, cita o Vidigal. E aí você falou isso,
0: Vidigal.
1: né? De ser um exemplo, né, para outras crianças, né, que de repente pensam nisso, vão pensar em querer se desenvolver em áreas que não são tão comuns, né, no ambiente delas, mas ter essa oportunidade é tão importante, né?
0: Sim, é muito importante. Assim, eu nasci na Santa Marta e tinha muitos projetos sociais e eu fiz alguns deles, mais esportes. Mas aí quando eu fui morar com minha avó no Vidigal, e no Vidigal tem o Nós do Morro, que é teatro, mas eu comecei a dança mesmo, foi no Liceu de Botafogo, pertinho ali do Santa Marta, né? Então, assim, eu tenho muito orgulho de onde eu venho, da minha família, porque eu sei que foi uma batalha e tanto, foi uma grande batalha para todos nós e para as crianças de hoje em dia poder se inspirar e sabe que a gente tem uma chance se a gente trabalhar, se a gente correr, se a gente acreditar, se a gente sonhar alto, a gente pode conseguir o que a gente quer. Quando eu paro e penso, foi algo tão inesperado eu começar a balé com 12 anos e logo depois, em seguida, depois de 3 anos, me mudar para o Royal Ballet em Londres, para a escola oficial. A minha carreira aconteceu muito, muito rápida no Brasil, né? Então eu fico feliz de agora poder mostrar quem eu sou e as pessoas me conhecerem mais.
1: Foi ali no momento, porque dá para ver que você ficou muito surpreso, muito emocionado, e você logo abraçou a sua companheira de palco, né? E depois você foi abraçar o David também, e aí, claro que você foi agradecer a plateia, enfim. O que que você sentiu naquele momento? Me pareceu uma coisa muito brasileira, né? De quando você recebe uma notícia tão boa, você tem que abraçar alguém, aquela felicidade.
0: Exatamente. Eu acho que é porque eu sou muito grato às pessoas na minha vida. Eu sou muito grato à minha família, primeiramente, à minha professora de balé, que atualmente é minha mãe também, porque, sabe, ela se envolveu tanto na minha vida, participou tanto, e são tantas histórias juntos que ela passou a ser minha família também. Os meus amigos que me deram suporte quando eu me mudei para fora, assim, saber falar inglês e tive que aprender, assim, sabe, em 2 anos. Mas eu acho que naquele momento a reação foi de abraçar uma pessoa que fez o balé inteiro comigo e que eu tive que contar essa história de Romeu e Julieta. E ela é uma grande amiga minha. A gente dança juntos, mas a gente tem uma ótima conexão fora do palco também.
1: Que
0: Somos grandes
1: ótimo.
0: amigos. E eu acho que para mim, foi

0: se eu estivesse abraçando a minha mãe, sabe? Tá abraçando a Bobben, porque ela é uma pessoa muito especial, assim. É a primeira bailarina do Oshana Ballet durante, acho que tem 10 anos, mas ela
1: Uau.
0: já tá na companhia durante 20 anos. Então,
1: Uhum.
0: assim, sabe? Ela leva esse cargo, ela é a prima bailarina do Oshana Ballet. E é, pra mim, é uma honra poder estar dançando com a prima do Oshana Ballet. Naquele momento foi como se estivesse abraçando minha avó, minha mãe, minha professora de balé, sabe? Todas as pessoas que eu amo.
1: E como foi para sua família, para as pessoas que você ama, que estão longe, receber a notícia, né? Que bom que elas puderam ver o vídeo, né? Para ver como foi exatamente aquele momento.
0: Foi um momento muito emocionante para minha família. Eu liguei para eles e sentei com eles e expliquei com calma o cargo de primeiro bailarino. E mais que isso, né? Ser o primeiro bailarino brasileiro a chegar a esse cargo, homem negro também. E aí eles pararam um minuto e ficaram muito emocionados e falou: "Nossa, é uma ótima notícia. Isso é uma grande notícia. É uma grande conquista, Davi." Eu falei assim: "É mais que isso." Porque é lógico que, né, no mundo do balé, eles têm tanta coisa para explicar que às vezes eu não tenho. Eu fico na minha correria, não tenho tanto tempo para explicar, mas eles ficaram muito felizes e emocionados. Eu ainda estou recebendo mensagem da minha família. É muito bom poder saber que tem uma família maravilhosa como eles e que mesmo de longe, eu ainda me sinto conectado com todos eles. Foi um momento muito emocionante para todos nós.
1: E aí, por falar de novo no momento, foi na Opera House, que é, né, um ícone cultural aqui na Austrália, o cartão postal da Austrália, logo após uma apresentação de Romeu e Julieta, que é um dos balés mais conhecidos mundialmente, você como Romeu, enfim, foi algo muito especial em vários sentidos, né? Você considera esse um ápice na sua carreira até agora? E o que que isso significa para você, né? A partir de agora, o que muda?
0: Eu acho que sim, isso é provavelmente o ápice da minha carreira no momento, mas eu acho que agora que as coisas começam, porque quando você vira primeiro bailarino, tem o cargo que você sabe, tem toda a pressão de você manter o nível, o respeito à arte e ao mundo do balé. Mas também tem a pressão sobre a técnica, sobre o lado artístico, de como eu tomo conta do meu corpo, do meu talento. Então tem toda essa pressão por conta desse cargo. E eu acho que é o começo de uma nova fase na minha carreira. Eu acho que um dos pontos da minha carreira, eu tive vários pontos. Um deles foi ganhar a bolsa pro Royal e me mudar com 16 anos.
1: Sim.
0: Outro ponto foi ganhar meu primeiro contrato por Dutch National Ballet com 19 anos. E o meu outro ponto foi me mudar para a Austrália. E agora, esse que é o auge da carreira de um bailarino, virar a primeira bailarina, é o sonho de todos os bailarinos. Mas que, infelizmente, é um cargo muito difícil e que nem todos conseguem atingir esse nível. Eu acho que é agora, para ser super sincero, agora que o trabalho começa.
1: E você está
0: É agora.
1: preparado?
0: Sim, eu estou muito preparado. Eu sonhei por todos esses anos e eu sempre soube que eu estava preparado por esse momento. Mas eu acho que agora que eu preciso trabalhar mais do que eu já trabalhava.
1: Que já era muito, né?
0: Mas
1: 6 dias por semana de muito trabalho, pelo que você falou, né? Na entrevista anterior, enfim.
0: sim, muita academia nos meus horários livres para fortalecer o meu corpo, pilates, meditação, para quando eu entro no palco, depois eu saio do palco. Mas eu acho que tudo isso é em volta da disciplina. E eu acho que é algo que eu sempre tive natural, disciplina com a arte e com o balé. Então eu acho que não vai ser muito diferente. Eu não me sinto diferente e eu também não quero que as pessoas me tratem diferente. Quero continuar sendo tratado, Davi, pela pessoa que eu sou. E eu acho que nada vai mudar, porque durante um tempo eu já tinha feito bastante papel principal. Então eu acho que agora é só nada mais do que um reconhecimento pelo meu trabalho, pela minha dedicação durante todos esses anos.
1: E o que muda na prática, Davi, então? A partir de agora você vai fazer mais papéis principais nos próximos espetáculos? O que vem por aí como primeiro bailarino do Australian Ballet?
0: Como eu falei, eu já fazia muitos papéis principais, mas eu acho que agora talvez eu passe a fazer Opening Night, que é a estreia de um balé, que é uma noite assim, que é a primeira vez abrir no balé, é uma noite muito especial. Ou fazer guesting, que é quando você é chamado para fazer outros balés principal com outras companhias, o que já está para acontecer. Eu estou indo para Hong Kong fazer Bela Adormecida, Príncipe.
1: Que legal!
0: Pela primeira vez com eles. E eu também sou um guest artist, guest principal artist com o English National Ballet, em Londres, que eu também vou fazer Bela Adormecida, Príncipe. E daí mais papéis, eu volto para o English no final do ano e faço o Ballet Quebra-Nozes, faço o Príncipe também. E assim eu espero que outros guests também possa aparecer com meu cargo de primeiro bailarino agora.
1: Uau! O céu é o limite, né, pelo jeito. Você já vai viajar pelo mundo. E para você, esse período na Austrália, como tem sido, né? Como é viver aqui, estar aqui? Porque quando a SBS em português te entrevistou lá em 2024, você tinha recém-chegado, quase não conhecia ainda os lugares, enfim, como está a vida na Austrália agora, que pelo jeito vai seguir por muito tempo, né?
0: Pelo jeito vai seguir por muito tempo, sim. É o que eu espero. Eu amo a Austrália. Não tem como não amar a Austrália. Não tem como não amar Sydney. Melbourne é um dos meus lugares favoritos no momento também, porque Melbourne me lembra muito a Europa, mas Sydney tem um gostinho do Rio de Janeiro, né? As praias, o tempo, as pessoas. Então, o bom dessa companhia também é que a gente dança bastante em Melbourne e em Sydney. A gente fica entre as duas cidades. Então, isso é muito bom, porque você pega um pouquinho dos dois, né? Eu estou muito feliz aqui. Eu quero muito fazer guest em outros lugares. Isso é um sonho meu também. Poder fazer guest em Paris, Nova York, em outros lugares também. Mas eu considero e eu sinto que a Austrália agora é casa, sabe? Tem um gostinho de home. E é lógico que sempre demora um pouco, né? Para você se adaptar, você aprender cultura australiana. Mas é uma cultura muito boa. As pessoas são bem tranquilas e felizes, eu acho, também. Eu acho isso uma coisa muito boa também.
1: Eu acredito que nesses momentos, né, de grandes conquistas, muita gente fala, ah, passa um filme na minha cabeça de quando eu comecei lá atrás, de como foi minha vida, né, até eu chegar até aqui. Isso aconteceu com você? E se sim, como é esse filme que passa na sua cabeça nesse momento?
0: Tem passado tantos filmes na minha cabeça. Eu acho que um deles é, assim, eu começar o balé do zero, um pouco tarde para a idade de um bailarino, né? Com 12 anos. E um deles é eu chegando para minha professora e falando que eu tinha feito um curso de férias em Barcelona e conheci os estudantes do Royal Ballet e de pessoas de outras escolas fora do Brasil. E um desses filmes é eu chegando para minha professora e falando que eu queria sair do Brasil, eu queria uma carreira profissional de balé e que um dia eu queria ser um primeiro bailarino. Ela olhou para mim e ela ficou... Ela não sabia o que responder, porque eu tinha acabado de começar. E ela ficou pensando, como que eu vou fazer isso? E aí, então, a gente trabalhou muito. A gente trabalhou, assim, em horários que eu acho que ninguém espera, que eu estudava de manhã, e então eu começava o balé às 2 da tarde, e às vezes eu saía meia-noite, às vezes eu saía 10 horas da noite. Ou, às vezes, no final de semana, eu começava de manhã e terminava à noite. A gente ia para festival e voltava no dia seguinte. Então foram momentos assim de muito trabalho, muito cansaço, muito trabalho, porque eu sentia que eu precisava correr atrás, né, do tempo que eu tinha perdido. Porque quando você começa mais jovem, o seu corpo se adapta melhor com o balé, né? Até porque não é algo natural que a gente faz, né? Então esse é um dos filmes que passou na minha cabeça. É aquele menino jovem, sem saber o que ele estava falando, o trabalho que eu tinha que colocar, mas, assim, eu sou muito grato por ela, porque ela ela que me ajudou e ela que me deu essa guidance, né, de coaching pela primeira

0: primeira vez, mas realmente eu olho, eu vejo esse menino e falo, caraca, que sonho.
1: O que você tem a dizer a outros meninos ou meninas que ainda tem toda uma vida pela frente, né? Que tem sonhos também e que podem alcançar tantas coisas, se tiverem, claro, né? A oportunidade.
0: Eu acho que é continuar sonhando. É a coisa mais importante. Acreditando em si. Acreditando no impossível. Correndo atrás do impossível, né? E eu sei que é muito difícil no Brasil. Muito difícil mesmo. E eu sei que por trás da minha história, de tudo isso, tem um pouco de sorte, mas eu acho que, porque eu sou religioso, tem Deus na minha vida também, mas eu acho que a coisa mais importante é continuar acreditando em si, sabe? Porque quando você acredita que você pode, que você consegue, eu acho que ninguém pode te tirar isso.
1: Davi, muitíssimo obrigada mais uma vez por conversar com a gente aqui na SBS em Português e parabéns demais, muitos, muitos, muitos parabéns para você e muito sucesso. Eu não tenho dúvidas de que seu caminho vai ser de muitas conquistas e realizações e espero muito em breve te ver no palco, que eu ainda não te vi, mas vou te ver.
0: Por favor, por favor, venha assistir Romeu e Julieta em Melbourne.
1: Obrigada.
0: Muito, muito, muito obrigado pelo carinho. É uma honra poder contar minha história. Muito obrigado mesmo.

0: Obras de Banksy, Pat Smith e artistas de vários países transformaram a Bienal de Veneza num espaço de reflexão sobre a guerra, a imigração e a tolerância entre os povos. Nosso correspondente em Lisboa, Francisco Sena Santos, nos leva a um passeio pela Bienal desse ano, que priorizou o diálogo em meio às tensões e guerras no mundo de hoje.
1: Está inaugurado e aberto por 6 meses o mais célebre acontecimento do calendário internacional da arte contemporânea. É a Bienal de Veneza. Vai já em 61 edições, sempre com multidões, espetáculo mediático, às vezes polémicas geopolíticas, espelho do mundo instável, sobretudo, desta vez, com a discussão em torno da decisão do presidente da Bienal, Pietrangelo Buttafuoco, de acolher entre os pavilhões de quase todos os países do mundo os de 2 países que estão a ser condenados por parte da comunidade ocidental, a Rússia e Israel. Argumento de Buttafuoco: a arte deve unir, não é para dividir. O que levou a enorme contestação até da Comissão Europeia, que cortou apoios, e tudo culminou nos dias da inauguração com greves e manifestações. O embaixador da Rússia barrado pelas Pussy Riot, rock estridente, centenas de apoiantes a desafiá-lo com seios nus pintados de azul e amarelo, as cores da Ucrânia. Num outro lugar, à frente do pavilhão de Israel, desfraldadas bandeiras da Palestina e a representação de corpos massacrados. Além de que no dia da inauguração, 20 países não abriram as portas dos pavilhões deles, protesto contra o acolhimento a russos e a israelitas. Agora prevalece a arte exposta nos múltiplos espaços. Nesta Bienal, que pela primeira vez teve uma mulher afro como curadora e com o tema In Minor Keys, em tons menores. E o desafio é o de baixar o volume do som do mundo para que a arte se imponha como espaço de escuta e de consenso. Escutemos, sem a disrupção de gritarias, foco no essencial. É a declaração de intenções da curadora camaronesa Koyo Kuo. Ela faleceu antes da abertura da Bienal, mas a equipa faz tudo estar como ela planeou. Logo numa entrada, o mundo todo numa sala. É o jardim crioulo, onde múltiplas plantas diferentes convivem sem hierarquias e a protegerem-se umas às outras. Depois, percursos vários à escolha, com uma constante: a palavra, a cadência, as pausas, os ritmos. Logo nas primeiras salas, a mostra desdobra-se em cenários de intensidade crescente, cerâmicas de artefactos negros, animalários, figuras embalsamadas com resíduos industriais, murais onde o vegetal e o humano se confundem. Em paralelo, tudo está a ser contado pelo podcast La Biennale On Air.
2: La Biennale On Air.
1: Também há Banksy, com a criança migrante, que este britânico que faz grande a arte mural criou há 10 anos em Veneza e merece a classificação milenar de fresco, emblema dos direitos dos migrantes, dos refugiados, também denúncia dos naufrágios nas rotas do Mediterrâneo. Vemos retratada uma criança, cabelos ao vento, colete salva-vidas, segura na mão direita o caule de uma planta queimada, arrancada da terra, na mão esquerda uma tocha de sinalização rudimentar, da qual se levanta uma coluna de fumo. A criança está de pé, mas as pernas estão imersas na água. Este mural, obra frágil e poderosa, foi restaurado depois de, na última década, ter ficado parcialmente dentro d'água, com algas e mexilhões aos pés. Está agora protegido por uma caixa de vidro com ar-condicionado dentro e que neste fim de semana foi destacado da parede e viajou pelo Grande Canal e em volta da Giudecca de Veneza. Num palácio, na beira do canal, está Red Sky Falls. É a mostra no pavilhão de Portugal, cruza tecnologia, ciência, arte e som. Os estrondos de movimentos sísmicos é a criação de Alexandre Estrela. O cardeal José Tolentino de Mendonça, curador da presença da Santa Sé, escolheu o tema O ouvido são os olhos da alma. Junta a voz de Carminho, a pintura poética de Hilda David, as artes multimédia de Brian Eno, a experiência acústica e coreográfica de Meredith Monk e a criadora total que é Patti Smith, que ao entrar no pavilhão da Santa Sé se pôs espontaneamente a cantar esta oratória por um mundo melhor.
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É assim, a proposta desta Bienal até 22 de novembro em Veneza, baixar o tom, ouvir com calma, vontade de um mundo melhor para todos.

0: A partir de 1º de junho, os valores cobrados em dólares australianos para a emissão de passaportes brasileiros nas embaixadas e consulados do Brasil aqui na Austrália serão reduzidos pela metade, aproximando-os dos valores cobrados no Brasil. A medida visa colocar em dia a documentação brasileira de indivíduos e famílias binacionais que moram no exterior, em especial de crianças nascidas fora do Brasil. Mais detalhes com Felipe Canali.
1: O governo brasileiro confirmou a redução de 50% nas taxas para a emissão de passaportes brasileiros em consulados e embaixadas no exterior. A medida entra em vigor no dia 1º de junho de 2026 e foi anunciada oficialmente pelo Ministério das Relações Exteriores, o Itamaraty, assinada pelo chanceler brasileiro, o ministro das Relações Exteriores, Mauro Vieira. Segundo o governo brasileiro, a redução busca facilitar o acesso à documentação para brasileiros que vivem fora do país, especialmente famílias binacionais e crianças nascidas no exterior. Em nota oficial, o Itamaraty afirmou que a medida faz parte do compromisso de aprimoramento contínuo dos serviços consulares e atende a uma demanda frequente da comunidade brasileira no exterior. Na Austrália, o valor atual do passaporte brasileiro para maiores de 18 anos é de aproximadamente 228 dólares. Com a mudança anunciada pelo governo do Brasil, a taxa deve cair para cerca de 114 dólares australianos. Para menores entre 4 e 18 anos, o valor deve passar de aproximadamente 152 para cerca de 76 dólares australianos. Ainda segundo o Itamaraty, a redução varia conforme o tipo de documento e a faixa etária do solicitante. A mudança valerá automaticamente em toda a rede consular brasileira no exterior, incluindo os principais postos de atendimento na Austrália, o Consulado Geral do Brasil em Sydney e a Embaixada do Brasil em Canberra. Vale lembrar também que o Brasil mantém consulados honorários em Melbourne e Perth, que oferecem apoio e auxiliam em atendimentos itinerantes.

0: Essa foi Canto das Três Raças, com Clara Nunes.
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Bom, vamos ficando por aqui na sua companhia, Luciana Fraguas. Voltamos quarta-feira ao vivo, sempre ao meio-dia, com Joana Pereira. Para você, uma linda tarde de domingo, uma semana maravilhosa, muita energia, muita saúde, muita paz, que o resto a gente corre atrás.